noite está quase acabando, hein? Só tá vendo aí toda sozinha, sem hora.